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2: Guilherme Benuto, menos é mais.
3: Matheus Fernandes.
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0: Guilherme Benuto, menos é mais e Matheus Ferreira.
1: Que barulho, São Paulo!
0: Explodiu! Obrigado, gente!
1: Obrigado, meu.
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1: Com vocês e pra vocês, menos é mais no Turma no Quintal. Vambora!

0: rapaziada.
1: Deus abençoe.
0: Tamo junto.
1: É nóis.
0: Valeu.
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0: faz o coração doer, né, mano?
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1: Essa moda é apaixonada demais. Eu não queria viver uma história dessa, não, viu?

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3: MF Felipe Amorim. A galera que tá com card em dia. Tamo junto, hein?

0: Quem gostou, grita ui!
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2: Playmix FM, agora são
3: 8 horas. 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
4: Play Mix FM, agora são
5: 8:30.
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3: Olha, a gente precisa conversar.
4: Pode mandar.

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2: Play Mix FM, agora são
3: 8:59.
4: Ih, vamos lá, vamos começar nossa receita, hein? Uma pitadinha de teclado. Aí tá bom. Guitarra a gosto. É um pouquinho de baixo. Boa! Vou misturar a bateria. Agora, um punhado de voz.

0: tratando você bem.
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0: coisa linda.
1: Obrigado, meu amor.
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0: Hit, bebê!
1: E por falar em parcela, pode fazer dívida.
0: Pode fazer dívida.
1: Tchau, obrigado! Valeu!
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0: Play Mix FM, agora são
1: 9:31.
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0: Play Mix FM, agora são
1: 9:46.
2: Alô, Léo e Rafael!
3: Zezinho Matheus!
2: Rapaz, essa promessa que todo cachaceiro faz.
3: Eu fiz ela hoje cedo, né?

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1: Gabi. É a Fan Baby. Olha.

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0: Obrigado.
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3: Play Mix FM, agora são
4: 10:32.
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0: aceitar assim, a gente já começa a namorar agora.
1: Esse é o Clube do Araújo!
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2: Play Mix FM, agora são
3: 10h58.
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2: 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Play Mix FM, agora são
4: 11:29.
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0: Play Mix FM, agora são
1: 11:58.
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2: Playmix FM, agora são
3: 00:29.
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2: Playmix FM, agora são
3: 00:59.
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1: Playmix FM, agora são
2: 1:29.
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0: A rainha, Marília Mendonça.
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0: Satisfação, meninos.
1: Obrigado, molecada.
0: Obrigado, obrigado.
1: Que prazer. Sucesso, Gui Vitor.
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0: Play Mix FM, agora são
1: 1h59.
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4: Play Mix FM, agora são
5: 2:29.
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0: Lima e eu também estou ligado com vocês aqui na melhor.
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0: Salve de palmas, Murilo Huck.
1: Obrigado, Goiânia.
0: Que pancada, bebê.
1: Que pancada, bebê.
0: Você tá doido?
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1: Play Mix FM, agora são
2: 2h59.
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4: Play Mix FM, agora são
5: 3:28.
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1: Play Mix FM, agora são
2: 4 horas.
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2: Play Mix FM, agora são
3: 4h31.
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3: Play Mix FM, agora são
4: 4:58.
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2: Play Mix FM, agora são
3: 5h29.
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0: Obrigado, obrigado, pôr do Suel. Que isso?
1: Obrigada.
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0: Play Mix FM, agora são
1: 5h59.
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1: Play Mix FM, agora são
2: 6:30.
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0: Play Mix FM, agora são
1: 6:44.

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3: Play Mix FM, agora são
4: 6:59.
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4: Play Mix FM, agora são
5: 7h29.
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0: Muito obrigada, gente. Que momento mágico. Que dia incrível. Obrigada. Muito obrigada. Muito obrigada.
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0: 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Playmix FM, agora são
2: 7h57.
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11: Olá, bom dia, tudo bem? Tudo certinho por aí? Opa, espero que tudo esteja na mais perfeita ordem, tudo tranquilo por aí, né? Aqui tá tudo mais que demais, viu? É, rapaz, boa, viu? Vou perguntar agora se tá tudo mais que demais. É, ué, é uma boa ideia, né, produção? Anota aí, produção, não deixa eu esquecer, que eu já tô meio velhinho, eu já esqueço das coisas, viu? Ai, ai, manhã mais que demais aqui na sua quinta-feira, hoje é 8 de outubro de 2026. Nós já estamos aí na Semana da Criança, né, gente? É, criançada aí, tudo bem? Bom dia, criançada! E a gente aqui no nosso Manhã Mais Que Demais vai ter aqui muita música boa, muito sucesso, né? As melhores nacionais, internacionais, claro, invadindo aqui a nossa programação mais gostosa do rádio. Para começar o programa de hoje, tem aquela reflexão, né? A nossa dose de otimismo. É fácil continuar quando alguém reconhece nosso esforço, né? Difícil é continuar quando ninguém percebe. Quando você trabalha em silêncio, quando tenta novamente depois de fracassar, quando faz o que acredita ser certo sem receber elogios. Algumas das maiores conquistas começam justamente durante os períodos em que ninguém está olhando. Não faça tudo apenas para receber aprovação. Existem sonhos que precisam amadurecer longe dos aplausos. Existem mudanças que precisam acontecer primeiro dentro de nós. E existem caminhos que a gente só descobre porque tivemos coragem de continuar, mesmo sem garantias. Se ninguém estiver aplaudindo hoje, tudo bem, continue construindo. Talvez o reconhecimento não seja imediato, mas aquilo que você está construindo dentro de si, ninguém poderá tirar.
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11: Murilo.

Piers, Piers, e aqui no nosso Manhã Mais Que Demais com Symptomatic, teve também Hugo e Guilherme Vazou na Braquiara, rapaz, Static, Ben Tavori e o Snoop Dogg, Zik Zik, e começamos muito bem com Murilo Huff, Anestesiado. Hoje, 8 de outubro, é o dia do nordestino. Ó, gente, maravilha, hein, rapaz? Um abraço lá pro nosso amigo Astro Gil, do lado do outro programa. Dia Nacional de Doação de Cordão Umbilical, Dia Mundial da Visão também, viu? 8 de outubro. E a gente vai seguindo aqui no nosso Manhã Mais Que Demais. Ótima quinta pra todo mundo, hein?

0: Zé Neto e Cristiano, resumindo, fechando muito bem aqui a primeira sequência do nosso Manhã Mais Que Demais. Teve Rio Negro e Solimões, Romântica. Essa música é linda, rapaz. Stephanie Gabriele com Toque de Mágica e Se Quiser. E daqui a pouquinho tem mais, hein? Daqui a pouquinho mais música boa pra você curtir com a gente aqui no nosso Manhã Mais Que Demais. Claro, as melhores você ouve com a gente na melhor programação do seu rádio. Fique ligado, hein?
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2: É isso aí, as mais tocadas, você curte aqui no Manhã Mais Que Demais. Um abração pra galera que tá sintonizando, né? Tá curtindo a gente aqui nesta quinta-feira, nesse momento, né? Manhã gostosa, e a gente segue aqui com o Manhã Mais Que Demais. Vem aí o Gustavo Lima, é? Então vamos lá, o embaixador e o Murilo Ruf, olha que encontro bacana, hein? CEP Novo, abrindo aqui o segundo bloco do Manhã Mais Que Demais de hoje. Robin Chus também chega na sequência. Piso 21 on Shield. No Manhã Mais Que Demais.

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1: Essa música é boa demais.
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Sampaio, Rio Negro e Solimões, Fivela com Fivela, no Manhã Mais Que Demais por aqui. Maravilha! Uma dobradinha, né, que rolou aqui do Rio Negro e Solimões, teve Tô Por Aí também, né? É, foi uma saudade também pra gente recordar, que nós recordamos, aliás, né? Manhã Mais Que Demais tem mais sucessos, mais sonzeira pra você curtir junto comigo aqui nesta super quinta-feira. Del and Ted, Rule the World, aqui no nosso Manhã Mais Que Demais. Bom dia pra você que sintoniza a gente. Tá em casa, tá no trânsito, tá em ótima companhia. Manhã Mais Que Demais.

0: Cristiano Araújo e Marília Mendonça, fechando aqui o segundo bloco do Manhã Mais Que Demais. De quem é a culpa? Hugo e Guilherme, Foi Mal, Deus e The One That Rule the World, aqui na programação da nossa quinta-feira. Fique ligado que a gente volta já já, né? Daqui a pouquinho, mais sucessos para você que se liga aqui na melhor manhã do seu rádio. Manhã Mais Que Demais, hein?
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5: Play Mix FM, agora são
6: 8:51.
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8: É isso aí, minha gente. É o nosso Manhã Mais Que Demais por aqui. Muito obrigado a todo mundo que sintoniza. Você que está chegando agora aqui na nossa rádio, né? Muita gente pela frequência, pela internet. A galera toda pelas redes sociais também. Ligado aqui no nosso Manhã Mais Que Demais. Wesley Safadão e o Gustavo Lima com A Dor Desse Amor, abrindo mais um bloco e abrindo a segunda hora do Manhã Mais Que Demais, hein? Bora nós!

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1: Com você, Rasquinha! Essa é a nossa música, meu pai.

Maravilha. Grupo Menos é Mais, brinda aí no nosso Manhã Mais Que Demais desta quinta-feira. Bruno Gadiol com Jovem rolou por aqui também. E o Grupo Menos é Mais com o Natan pela última vez na nossa quinta-feira. Vamos seguindo? Tem mais, hein? Tem mais música boa, mais sucessos chegando por aqui. Sempre as melhores nacionais e internacionais no Manhã Mais Que Demais, hein? Matheus e Cauã com Cronômetro, aqui na melhor manhã do seu rádio. Ótima quinta.

0: Fernando Sorocaba e Murilo Ruf aqui no Manhã Mais Que Demais. É, rapaz, já vai sabendo. Teve o Rick Renner também, saudoso Rick, né? Infelizmente, né? Que perdemos aí recentemente, né? Rick Renner e Alessio Korsak aqui no Manhã Mais Que Demais. Going Dump. E daqui a pouquinho tem o último bloco, né? Última sequência da nossa manhã de quinta-feira.
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4: Playmix FM, agora são
5: 9:22.
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0: Tudo bem, Manhã Mais Que Demais, retornando aqui no seu rádio com muito mais músicas. O sucesso por aqui, você sabe que não para, né? Aqui é sucesso de verdade. Vamos juntos, tem Danilo e Davi, né? Com Mudou o Texto, é? Então vamos lá com essa moda que tá todo mundo cantando por aí, né? Danilo e Davi, no nosso Manhã Mais Que Demais. Uma excelente quinta para todo mundo que sintoniza a melhor manhã do rádio, sempre as mais tocadas, as mais pedidas.

Léo Santana e Melody com Desliza no nosso Manhã Mais Que Demais. Olhinho no corpinho, no corpinho. É, rapaz, César Menotti e Fabiano com Amar Seus Defeitos. E agora tem o Gustavo Lima com Retrovisor. Essa música é lindíssima, né? Que a gente curte junto aqui no nosso Manhã Mais Que Demais. Uma música que tem uma letra que faz a gente pensar, né? Gustavo Lima, o embaixador, acertou nessa música, hein, rapaz?

0: Marcos e Belucci na manhã, mais que demais. Nadson Ferinha, como um beijo, fechando muito bem mais uma super sequência e fechando também o manhã mais que demais desta super quinta-feira. Gente, um abraço para você, para todo mundo que acompanha aqui a melhor manhã do rádio, né? Eu, Kleber Salles, estou de volta amanhã no mesmo horário, tá bom? Tudo de bom e até lá, continue com a melhor programação da sua rádio, hein? Tchau, tchau.
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1: Olá, é hora de ficar bem informado. O Info News está no ar. Muito prazer, eu sou o Silva Júnior. Hoje é quinta-feira, 8 de outubro de 2026. E essa é a notícia de agora na primeira edição. Dados do Sistema BD Queimadas do Instituto Nacional de Pesquisas Espaciais, o INPE, apontam que o Brasil registrou 24.382 focos de incêndio em setembro de 2026. O volume representa uma queda de 13,6% em relação ao igual período do ano passado, quando o país contabilizou 28.214 ocorrências. O país atravessa a temporada de queimadas, que tradicionalmente se estende de junho a outubro, concentrando os maiores índices nos meses de agosto e setembro. No acumulado de janeiro a setembro desse ano, o total de focos atingiu 70.350, recuo de 7,1% frente aos 75.745 registros acumulados no mesmo intervalo do ano anterior. Entre os biomas, a Amazônia concentrou a maior parcela das ocorrências, com 12.562 registros. Em nível estadual, o Pará liderou as estatísticas com 5.224 focos, seguido por Amazonas, 3.726, Bahia, 2.747 e Maranhão, com 2.481. Enquanto Distrito Federal, 21, Rio de Janeiro, 15 e Sergipe, 9, registraram os menores índices de levantamento oficial. Daqui a pouco voltamos com mais um bloco do Info News, deixando você bem informado.
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2: Play Mix FM, agora são
3: 9:57.

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1: 9:58.
2: Ih, vamos lá, vamos começar nossa receita, hein? Uma pitadinha de teclado. Aí tá bom. Guitarra a gosto. É um pouquinho de baixo. Boa! Vou misturar a bateria. Agora, um punhado de voz.

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2: Oba! Quinta-feira animada, está no ar o seu Manhã da Play Mix. Muito bom dia! Bom dia, você sintonizado com a gente aqui no seu Manhã da Play Mix, o seu programa favorito. Eu sou o seu amigo Guiohan Valadão. Estamos no ar diretamente do estúdio da Rádio Play Mix nessa manhã de quinta-feira que já começa com muita energia. O Manhã da Play Mix elevando ainda mais a energia da sua semana nessa quinta-feira. Eu só tenho a agradecer a você que está ligadinho com a gente, que curte a programação da Play Mix FM. Muito obrigado. Vamos começar essa quinta-feira com muita música boa aqui na sua rádio predileta. Aumente o som e curta!

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3: Michelzinho, puxa aquela assim, ó.

Você tá curtindo os maiores sucessos do Manhã da Playmix, as mais tocadas, os maiores hits, você ouve aqui comigo, Guiorran Valadão. Aumente o volume que vem mais sucessos pra você curtir essa manhã animada aqui na sua rádio favorita.

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2: 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Vou para um rápido intervalo, daqui a pouco eu

0: dupla Zé Neto e Cristiano. 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
7: Olá, voltamos com mais um bloco do Info News, deixando você muito bem informado nesta quinta-feira. Essa é a notícia de agora. Durante o Congresso Aço Brasil 2026, realizado em São Paulo, o diretor executivo da Associação Latino-Americana do Aço, Ezequiel Tavarnelli, defendeu que os países da região unam forças para inverter a logística da cadeia de valor internacional e reduzir a dependência econômica em relação à China. Segundo o executivo, nações como Brasil, México, Colômbia, Argentina devem aproveitar o contexto de reconfiguração comercial global, impulsionado por tensões entre os Estados Unidos e a Ásia, para aí com isso atrair investimentos estrangeiros e estabelecer marcos regulatórios de longo prazo. Tavarnelli destacou que a região dispõe de recursos estratégicos essenciais, incluindo terras raras, lítio, energia, espaço e produção de alimentos. No setor siderúrgico, Tavarnelli apontou que o mercado latino-americano enfrenta forte pressão de importações desleais. De cada 10 quilos de aço consumidos na região, 4 são importados, sendo metade desse volume oriundo da China, cujas importações e exportações para o bloco cresceram 200% nos últimos 15 anos. Para a entidade, a indústria local possui capacidade técnica, até mão de obra qualificada e também inovação para competir globalmente, desde que haja políticas permanentes de proteção e integração regional. Daqui a pouco eu volto com mais um bloco do Info News.
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8: E estamos de volta por aqui do jeito que você gosta, da sua rádio favorita, Play Mix FM. É o seu programa Manhã da Play Mix, fazendo o maior sucesso. E já estamos de volta por aqui com mais música pra você. Obrigado pela sua sintonia aqui na sua rádio favorita. É o mix perfeito pra sua vibe. É a rádio Play Mix FM com o seu programa Manhã da Play Mix, que continua assim, ó.
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Então, da sua manhã, você curte aqui no Manhã da Play Mix, na sua rádio Play Mix FM, com muita alegria, a melhor programação, as melhores músicas, você ouve aqui. 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É, nós estamos no Facebook e no Instagram, arroba Play Mix FM Oficial. Eu quero ter você seguindo as nossas redes sociais, tá bom? Lá você vai ficar por dentro de bastidores, promoções, sorteios e tudo que age melhor na rádio Play Mix FM. É o mix perfeito pra sua vibe. Vamos curtir mais música? Aumenta o volume!

0: Programa Manhã da Play Mix. Pessoal, vamos fazer uma pausa rápida para o nosso intervalo comercial, mas já já voltamos com muito mais energia e os hits que você ama. Fique com a Play Mix FM, não sai daí, eu volto já.
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1: Olá, voltamos com mais um bloco de informações no Info News. E essa é a notícia de agora. A indústria brasileira desembolsa 15 dólares por milhão de BTU de gás natural, enquanto países vizinhos pagam de 3 a 4 dólares pela mesma unidade. O dado foi apontado pelo CEO da Uzi Minas, Marcelo Chara, durante o Congresso Aço Brasil 2026 em São Paulo. Segundo o executivo, o encarecimento abrange toda a cadeia da molécula ao transporte e à distribuição. Chara destacou que apesar de o Brasil estar entre os maiores produtores de petróleo e gerar mais do que o dobro do gás natural que consome, o país ainda depende de importações. Para reverter o cenário, defendeu a reformulação de contratos, tributos e marcos regulatórios por meio de uma política de Estado de longo prazo com horizonte de 10 a 20 anos. O executivo também avaliou que as medidas de defesa comercial adotadas pelo Brasil são insuficientes frente às salvaguardas implementadas por nações desenvolvidas, a exemplo das tarifas aplicadas por Estados Unidos e Europa, e que deixa o mercado nacional exposto à entrada de produtos estrangeiros. Daqui a pouco eu volto e trago a última edição de hoje do Info News.
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3: De volta por aqui com o seu programa Manhã da Play Mix. Fala pra mim aqui no WhatsApp o que você tá achando da programação, o que devemos melhorar. Fala o que tá achando da nossa Rádio Play Mix FM. É, a Rádio Play Mix FM é o mix perfeito pra sua vibe. E eu quero você participando aqui comigo na Rádio Play Mix FM pelo nosso WhatsApp. 6899-86-5059. Chama no WhatsApp.
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3: É sucesso, hein? A Play Mix FM, você fala comigo no WhatsApp, pede a música e ainda recebe um alôzão. É isso aí, chama no WhatsApp, fala comigo e vamos curtir música boa por aqui.

0: mais e faz o maior sucesso. E aí, quer participar da nossa programação? Chama no WhatsApp, peça sua música, me manda aquele áudio que eu quero interagir com você ao vivo aqui na nossa programação, tá bom? É o programa Manhã da Play Mix, fazendo o maior sucesso na sua manhã, aumentando ainda mais o seu alto astral. Chama no WhatsApp da Play Mix FM.
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0: É isso aí, manda o WhatsApp pra mim, chama no WhatsApp, bebê, que eu quero interagir com você, eu quero ver você participando aqui comigo no Manhã da Play Mix. Vem mais música boa pra você, aumenta o volume.

0: É hora de dar uma pausa no som e dar aquele giro nos nossos comerciais. Não vai embora porque logo, logo a gente volta com mais do Manhã da Playmix pra você. Não sai da Playmix FM, continua aqui comigo.
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6: Olá, voltamos com mais um bloco de informações nesta quinta-feira aqui no Info News. Esse é o último bloco de hoje e essa é a notícia de agora. A Anvisa apura notificações de neuropatia óptica isquêmica anterior não arterítica, nóia, condição rara associada à perda súbita e indolor da visão. O foco da investigação é analisar uma possível ligação entre a enfermidade e o uso de medicamentos à base de semaglutida, canetas emagrecedoras. Segundo especialistas ouvidos no levantamento, a nóia decorre da redução do fluxo sanguíneo na porção anterior do nervo óptico, podendo gerar edema e atrofia das fibras. Os principais sinais de alerta englobam visão borrada, déficit no campo visual, alteração na percepção de cores e surgimento de sombras, sintomas que costumam se manifestar de maneira repentina. Atualmente, os dados disponíveis em estudos observacionais e relatos de casos são considerados conflitantes, de modo que a relação de causa e efeito ainda não está estabelecida. Fatores como hipertensão, diabetes e características anatômicas também influenciam o quadro. A orientação médica é para que pacientes não interrompam o tratamento por conta própria, mas busquem atendimento oftalmológico de urgência, caso observem qualquer alteração visual. Eu sou o Silva Júnior e esse foi o nosso Info News desta quinta-feira, 8 de outubro. Amanhã voltamos com mais informações. Grande abraço e até lá.
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7: Estamos de volta por aqui com o som que você gosta aqui no seu Manhã da Play Mix. É isso aí, estamos de volta com a música boa pra você, com muito entretenimento, com notícia boa pelo Info News. É isso aí, continua ligado com a gente por aqui no seu Manhã da Play Mix. Recomenda pra galera, já aproveita, chama no WhatsApp 689-9986-5059. Manda aquele áudio, manda aquela mensagem, aquele alusão. Quero ter você participando aqui comigo no programa Manhã da Play Mix. Vamos curtindo mais música por aqui. Enquanto isso, já vai mandando o WhatsApp pra mim, tá bom? Vamos curtir mais música? Aumenta o som aí!

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2: Essa moda é apaixonada demais. Eu não queria viver uma história dessa não, viu?

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0: Manhã da Play Mix, agradecemos a você ouvinte que deixou a sua manhã mais especial com a gente. Quinta-feira é dia de seguir com força total, então aproveite cada minuto do seu dia, fiquem ligados e até amanhã no nosso encontro marcado.
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4: Olá, hoje é quinta-feira, 8 de outubro de 2026. Eu sou William Santos e começa agora mais uma edição do Radar Cristão. O artigo assinado pela psicóloga e teóloga Vanessa Bentes analisa a compatibilidade entre o uso de tratamentos farmacológicos na saúde mental e os princípios da fé cristã, defendendo que a busca por auxílio clínico não anula a crença religiosa. O texto pontua que recursos como psicofármacos e psicoterapia, respaldados por diretrizes da Organização Mundial da Saúde, OMS, e do Ministério da Saúde, não devem ser equiparados a uma suposta falta de fé ou tratados de forma leviana, sem avaliação clínica. A autora destaca trechos bíblicos e referências históricas para argumentar que o cuidado estruturado com o corpo e a mente integra a prudência e a responsabilidade com a vida, ressaltando que a oração e o tratamento médico atuam como instâncias complementares e não excludentes. Em instantes, a gente volta com mais informações no Radar Cristão.
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1: Play Mix FM, agora são
7: 11:59.
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8: Estou chegando! Seja muito bem-vindo! Que a graça de Jesus venha sobre a sua vida. Muito prazer, eu sou o Johnny Silva. Hoje é quinta-feira, quase final de semana. Só com aquele cheirinho, né? Muita gente já querendo que o final de semana chegue logo. Mas você só vai dormir de hoje pra amanhã e já vai chegar o final de semana, que é a sexta-feira. Ah, vamos juntos! Sexta-feira, 8 de outubro de 2026. E vamos por aqui com mais um Worship Inbox, com muito louvor, com muita adoração, com muita comunhão de Deus. Que Deus venha encher o seu coração de muita paz, de muita alegria. A partir de agora, curte os nossos louvores aqui e vamos começar muito bem. Sabe quem tá chegando? É o Hillsong Brasil. Então aumenta o volume aí, porque o Worship Inbox está no ar.

Você ouvindo Dani Grace aqui no Worship Inbox. Quero mandar um super recado pra você que tem o seu comércio, tem a sua oficina, tem a sua padaria, tem o seu comércio aí em geral, pra você que trabalha com, tem um ateliê de costura, você que faz bolo pra festa, salgadinhos, você está precisando de visibilidade. Então você precisa anunciar. Anuncie aqui com a gente, tá bom? Ah, segue a gente aí nas redes sociais, o nosso Insta, o nosso Face. Manda um recadinho aqui pelo nosso WhatsApp. Iremos fazer um precinho bacana pra você. Mas você vai estar nos ajudando e nós iremos estar ajudando você também. Tá certo? Vai ser sucesso total. Tá chegando mais louvores aqui no Worship Box.

0: Na terra como no céu, você ouvindo Gabi Sampaio com Wesley Santos. Vou para um breve intervalo, mas já já eu tô de volta.
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3: Play Mix FM, agora são...
4: 12:30.
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2: A primeira Igreja Batista de Itaparica, localizada em Vila Velha, no Espírito Santo, realizará no dia 16 de outubro de 2026, das 8h30 às 14 horas, a 12ª ação PIB EMOES. A iniciativa, promovida pelo Ministério de Ação Social em parceria com o Centro de Hemoterapia e Hematologia do Espírito Santo, o EMOES, tem como objetivo a coleta voluntária de sangue e é aberta a toda a comunidade, sem exigência de vínculo religioso. Nas edições anteriores, o projeto já viabilizou a captação de mais de 500 bolsas de sangue, mantendo uma média de aproximadamente 50 doações por evento. Para viabilizar a estrutura de atendimento, a equipe do Hemocentro instala os equipamentos necessários no templo na véspera da ação, enquanto voluntários da igreja auxiliam na recepção, organização e suporte à triagem e às entrevistas individuais. As inscrições e orientações prévias sobre os critérios para doação, regulamentação para menores de idade e cadastro para doadores de medula óssea estão disponíveis por meio do link oficial da campanha. O Radar Cristão fica por aqui. Eu sou William Santos e amanhã estou de volta com mais informações. Até lá.
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5: Já de volta por aqui, falei pra você que era rapidinho. Você que ligou o seu velho e bom radinho agora, o aplicativo, o site. Ah, pra você que tá ouvindo a gente aí pelo Radiosnet, pelo Deezer. Muito obrigado pela sintonia. Por aqui o louvor não para.

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ouvindo é a Sounds com Silvia Helena e também o Felipe Bruno aqui nesta programação abençoada. Que louvores maravilhosos, né, gente? Quero agradecer pela sua sintonia. Um abraço especial aí pra você que é motorista de aplicativos, que sempre sintoniza a nossa rádio através do CarPlay, através do Android Auto. Fique sempre coladinho com a gente, tá bom? Que Deus vai abençoar muito e muito mais aí o seu coração. Tá chegando por aqui o Rafael Bittencourt.

0: você ouvindo Eliezer de Tarsis, vivo ele está. Gente, não fica triste não, mas chegamos ao fim aqui de mais um Worship Inbox, mais missão cumprida, né? Eu tenho certeza que o seu coração está cheio do Espírito Santo, cheio de paz, cheio de alegria, cheio de comunhão. Ah, e amanhã tem muito mais, amanhã sexta-feira, finalzão de semana. Eita, amanhã tem muita coisa boa por aqui, tá? Não saia da sintonia porque tá chegando aquela atração, aquele programa que vai fazer bem aí, vai continuar fazendo bem pra sua vida, pra sua alma, tá bom? Porque aqui é 24 horas de muito louvor, muita adoração, muita palavra de Deus. Que Deus continue te abençoando e até amanhã. Tchau, tchau.
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2: Play Mix FM, agora são
3: 1:06.
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2: Começando por aqui a Tarde Mais Animada do Brasil. Ziu, ziu, como que você está? Tudo bem? Muito prazer, Johnny Silva. Hoje é quinta-feira, quase finalzão de semana. Nesse embalo vamos juntinhos. Hoje 8 de outubro de 2026. Começando a Tarde Mais que Demais. Ah, muita música boa vai rolar por aqui. O melhor do pagode, daquele sertanejo romântico. Ah, vai rolar aquela misturada que sempre a gente gosta aqui nas nossas tardes. O que você está aprontando aí? Tá em casa, tá trabalhando, tá no trânsito? Conta pra gente, tá bom? Vamos começar muito bem? Tá chegando o Zé Neto e Cristiano escondendo o ouro.

Felipe, Rodrigo, Banquinho e continuamos por aqui. O que é que você tá aprontando aí, ó? Segue a gente nas redes sociais nesta quinta-feira mais que especial. A nossa quinta-feira tá parecendo já o finalzão de semana, né? Apenas falta você dormir mais uma noite pra chegar no finalzão de semana. Por aqui continua e agora tá chegando o embaixador Gustavo Lima, termina comigo.

0: que o cachê dele é mais de 500 mil. É isso aí, estou falando do Murilo Huff, Anestesiado. Passou por aqui, Kid Abelha, Como Eu Quero. Você relembrando aqui nessa tarde maravilhosa. Vou para um breve intervalo, mas já já tem mais pra você.
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3: Play Mix FM, agora são
4: 1h30.
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0: E agora você vai escutar o barulho do foguete com o Zé Neto e Cristiano.
11: Ah.

Ó o Felipe Ferrari aí com a participação do Traia Véia aqui na Tarde Mais Que Demais. Por aqui continua e agora tá chegando mais músicas pra você. Enquanto isso, segue a gente nas redes sociais, baixa o nosso aplicativo, curta a gente pela Alexa, fica bem à vontade, tá? Porque aqui quem faz a programação é você. Continuamos!

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0: você curtindo a Fivela com Rio Negro e Solimões. Antes você ouviu o Bruno Rosa com Israel e Rodolfo. Tudo isso aqui na nossa tarde. Vou para um breve intervalo, mas no próximo bloco tem muito mais pra você.
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4: Playmix FM, agora são
5: 1h54.
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0: Muito obrigado. Obrigado, BC. Obrigado, Camboriú.
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Causador de Choro com Gustavo Mioto, uma super sequência, e agora tá chegando Michel Teló com Metamorfose Ambulante, uma música que foi gravada pela primeira vez em 1972 com Raulzito, Raul Seixas, mas agora nessa roupagem nova com Michel Teló, com a sanfoninha aí, vamos dançar juntos, então vem!

0: Quinta-feira maravilhosa, quinta-feira gostosa. Espero que você esteja tendo aí uma quarta-feira brilhante aí no seu trabalho, em casa, no que você está fazendo. Você ouvindo aí Vazou na Braquiária com Hugo e Guilherme aqui na Tarde Mais Que Demais. Chegou aquela hora especial de tomar aquele pouquinho de café. Já já tô de volta.
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0: Playmix FM, agora são
1: 2:20.
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7: Danilo e Davi chegando por aqui, apaga, apaga, apaga.
8: Mas manda o que tá no seu coração.
9: Porque se fosse eu falaria.

0: Lucas.
1: Música lindíssima da Ana Castela, Minha Herança. Antes você curtiu aqui Empreguetes, Vida de Empreguete. Você curtiu aqui também na Tarde Mais Que Demais. Por aqui continua, tá chegando a maior saudade com Henrique e Juliano. Continua juntinho com a gente aqui, porque aqui só vai rolar coisa boa.

0: gente, chegamos ao fim de mais uma tarde mais que demais. Você ouvindo aí o Kleber e Cauã até ficar velhinho. Quero agradecer pela sua sintonia, pela sua audiência, mas amanhã, sexta-feira, tem muito mais pra você no mesmo horário, tá bom? Agradeço de coração mesmo você que ficou juntinho com a gente, tá aí trabalhando, tá ouvindo, colocando a gente como trilha sonora aí dos seus momentos. Amanhã tem muito mais tarde mais que demais, tá bom? Não saia daí porque tá chegando mais uma super atração aqui nesta rádio incrível, nesta rádio maravilhosa, que eu amo estar todos os dias, todas as tardes, tá certo? Até amanhã então, tudo de bom pra você, tchau, tchau!
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1: Play Mix FM, agora são
2: 2h48.
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0: Falta de aviso não foi, né? Te avisei.

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1: Play Mix FM, agora são
2: 3:59.
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0: Tamo junto, hein? Bora, meu Brasil, vamos continuar esse DVD maravilhoso.
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4: Play Mix FM, agora são
5: 4h30. 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
3: 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Play Mix FM, agora são
5: 4h59.
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0: Agora uma canção que vocês conhecem muito bem. Uma canção do nosso último disco, Nossa Missão.
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0: Play Mix FM, agora são
1: 5h29.
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4: Play Mix FM, agora são
5: 5h58.
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9: Oi, gente, tô chegando. Prazer, Johnny Silva. Hoje, quinta-feira. Como que você está? Tá tudo bem? Quinta-feira com aquele cheirinho de final de semana. Hoje, 8 de outubro de 2026. A gente tem que falar a data agora, até prestando atenção, porque senão a gente erra, tá? Porque o tempo tá passando muito rápido. É isso aí, Johnny Silva com vocês. Tô chegando pra ficar essa horinha com muita música boa. O melhor do sertanejo, do arrocha, do bolero, da seresta, aquela mistura do pagode com o shotzinho, com aquele forrozinho gostoso. Tudo isso a partir de agora. Tá chegando Israel e Rodolfo com Hugo e Guilherme pra brilhantar o nosso pisanejo.
10: Que

0: Você vai precisar, viu? Muito obrigado, cara. Que honra.
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Guilherme Benuto aí com o Natan. Só sucesso aqui no nosso pisanejo. Quero agradecer aí pela sua sintonia, onde quer que você esteja. No seu trabalho, em casa, no trânsito, sempre dando esse moralzão pra gente. Olha só quem tá chegando por aqui. As coleguinhas, pra matar saudade. Hoje a Simone Mendes cantando sozinha, mas vamos matar saudades aqui com as coleguinhas. Duvido você não tomar uma.

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1: Jorge. Matheus.
2: Obrigado, Hugo. Tamo junto, cara.
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0: Estávamos falando delas agorinha, né? E você curtindo aí o João Neto e Frederico com as coleguinhas Simone e Simária. Vou para um breve intervalo, mas já já eu tô de volta com muito mais pra você, pra gente curtir mais aqui a nossa quinta-feira, tá bom? Não saia daí!
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4: Mix FM, agora são
5: 6:25.
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5: Eu já estou de volta por aqui, muito prazer, eu sou o Johnny Silva, mais meia hora de muita música pra você. E tá chegando aqui ela, Nayara Azevedo com Maiara e Maraísa, R$50. Aí foi quando começou tudo na vida da Nayara Azevedo. Curte aí!

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1: Fred Fabrício, Cleiton Romário, etapa no volante agora, amigo.
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Fabrício com Cleito e Romário, gotejou no celular. E esse é o nosso pisanejo, onde quer que você esteja aí no seu trabalho. Ah, sempre curtindo a nossa programação, quero agradecer de coração, tá? Continue sempre aí, porque você ficando aqui com a gente, você não perde nada. Tá chegando o Xande Avião pra brilhantar o pisanejo.

0: Deus, toca o tabela pra nós aí, vai.
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2: 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Conta a história, Luan.
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0: Você ouvindo Mariana e Matheus com Cleiton e Romário para finalizarmos com chave de ouro o nosso pisanejo desta quinta-feira. Quero agradecer pela sua sintonia, você que ficou juntinho com a gente. Ah, gente, o nosso pisanejo volta amanhã na sexta-feira, tá bom? Com muito mais pra você. Pra gente é um privilégio enorme sempre ter você aqui, tá bom? Tá chegando mais uma super atração aqui na rádio. Não saia da sintonia porque você vai gostar também dessa programação que está chegando aí. Até amanhã, tchau, tchau!
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0: Play Mix FM, agora são
1: 7 horas.
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